E não se esqueçam que já estamos com quase 10 horas, manhãs de sábado, com o José Gardão, aqui no estúdio da Clídeos Onda, em Bordeaux, 71, com o Eduardo Veião. Vocês telefonem, mas já sabem quando eu estiver ao telefone, quando eu estiver a falar, não vale a pena, porque o telefone toca e depois eu não posso atender. Por isso, quando estiver a música, vocês telefonem à vontade. 05-56-50-69-99. E vamos continuar com a música portuguesa. E não se esqueçam, daqui a mais alguns minutos vamos ter uma receita para vocês estarem com atenção, porque é uma nova comida, talvez vocês não a conheçam, que vem dos Açores, da Ilha Terceira. E é um concentrado de história. Atenção, hein? Vamos ver mais aqui um bocadinho. E vamos continuar com a música. 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

deixa cair, mas não deixa cair nada porque nós não podemos. Vamos já para uma música que foi pedida da senhora. Da senhora Luísa Maria, de Luísa Maria, que dá esta canção para a Vitória, e para toda a sua família, com um grande abraço, e também para a rádio, muito obrigado. Vamos, ela quer uma canção do Kim Barreiras com a Cabritinha. E vamos então passar já para a Cabritinha, então, a pedido da senhora Luísa Maria. Vamos lá, à Cabritinha. Olha lá, a Cabritinha, do Kim Barreiros.

E deixa, se ela cair, deixa que caia, mas não, tu reparas, reparas bem. E agora vamos parar um bocadinho para mais uma aqui que eu tinha prometido, da receita, uma receita de Alcatra, da Ilha Terceira, que é nos Açores, que é uma receita que concentra séculos de história. E vocês vão estar atentivos, depois se não conseguirem perceber tudo, telefonam ao 05-56-50-69-99. Ora, há pratos que são mais do que comida. São memórias coletivas, são o cheiro que enche uma casa de festa. A Alcatra da Ilha Terceira é exatamente isso. Um ensopado de carne bovina cozinhada lentamente em barro, com vinho regional, especiarias e uma paciência que os açorianos guardam como herança ancestral. Dizem os terceirenses que quem prova uma alcatra bem feita nunca mais a esquece. A combinação do vinho, biscoitos produzidos nas encostas da lava da Ilha Terceira, com a carne maturada das vacas criadas nos campos verdíssimos da ilha, cria um sabor que dificilmente reproduz fora deste arquipélago. E para já, vamos então saber o que é que vai levar nesta alcatra à moda terceira. Receita tradicional para 6 a 8 pessoas. Preparação 30 minutos. Cozedura 3 horas e 30. Dificuldade média. Recipiente alguidar de barro. Os ingredientes. 1,5 kg, 1,2 kg de alcatra ou champão de vaca. 150 gramas de toucinho fumado em fatias. 150 gramas regional em rodelas, 2 cebolas grandes em meias luas, 4 dentes de alho picado, 500 ml de vinho tinto biscoitos, 3 colheres de sopa de banha de porco, 1 colher de chá de pimenta preta em grão, 4 unidades de cravinho inteiro, 3 folhas de louro, 1 colher de chá de colorau páprica doce, sal grosso, 200 ml de água quente. Isto é tudo o que se passa na receita, para a receita, para fazer aqui esta boa alcatra. Depois, como é que se faz? A preparação agora, que é o principal para vocês então escutarem bem isto. Corte a carne em cubos grandes, 5 a 6 cm, e tempere com sal grosso, colorau e pimenta em grão. Reserve durante 30 minutos para tomar gosto. Forre o fundo do alguidar de barro com as fatias de toucinho fumado, por cima disponha as meia-luas de cebola e o alho picado. Coloque a carne sobre a cama de cebola, intercale com ordelas de chouriço. Encaixe as folhas de louro e os cravinhos entre os pedaços. Junte a banha do porco em pequenos pedaços espalhados pela superfície. Este passo é indispensável para a riqueza do molho final. Regue com vinho tinto e água quente. O líquido deve cobrir cerca de 2/3 da carne. Não tape completamente. Levo ao forno pré-aquecido de 170 graus, sem tapar. Cozinho durante 3 horas e meia, até a carne desfazer a pressão de um garfo e o molho reduzir e engrossar naturalmente. Sirva diretamente no alguidar com pão sovado ou broa fresca para mergulhar no caldo e leva-se o barro à mesa. Já está a dar vontade de comer. Pronto, aqui estivemos desta receita que vocês podem então preparar em casa, se quiserem, telefonam ao 05-56-50-69-99 para poder dar mais informações. E vamos continuar com a nossa música.

E agora para essa música que vais ouvir, que é o Pai da Criança, foi a pedido da Tânia para que anda à procura do Pai da Criança. Não, é mentira. Ela dedica isso a toda a sua família e à rádio, muito obrigado. E depois ela gosta muito desta canção do Pai da Criança, sabendo que ela já tem um filho e que conhece bem o Pai da Criança. Por isso, não tenham, é a Tânia da Silva, que habita em Pessac. Então, Tânia, aqui vamos ter então o Pai da Criança, visto que já sabes quem é o pai da tua, agora vamos ver se alguém sabe quem é o pai da deles. Vamos embora. Chave de Ouro, o Pai da Criança.

10 horas e 27 minutos e vamos já começar aqui com mais a falar sobre as festas que se organizam aqui nesta região durante estes próximos, este próximo mês de junho. As festas que eu tenho aqui em conhecimento. Aqui aos que não tenho, não posso anunciar, isso é lógico. Pronto, então hoje vamos ter aqui na região, vamos ter para já a partir das 17h30, vamos ter em Barsac, da parte do parque, a parte de trás da Mairie de Barsac, vamos ter o Rancho Folclórico Alto Minho, que vai participar numa festa organizada pela Associação Inês, que é para as crianças que estão doentes nos hospitais. E depois, neste programa, vamos ter o Rancho Folclórico Alto Minho, que começa a sua atuação às 18 horas, e depois, de seguir, vamos ter a música com o DJ e depois a soirée mousse. Soirée mousse, esta noite de mousse, então organizada pela Associação Inês. Depois vamos ter então aqui também na zona, não se esqueçam que desde ontem já estivemos aqui a festa do bacalhau em Begles, e ontem já foi o grande stand dos Amigos de Portugal que participou, e vamos hoje ter o bacalhau à moda da Casa dos Arcos, na sua sala. E este bacalhau é com a atuação do Peter Lage a partir das 24 horas e certinho, o bacalhau com 25€ por pessoa e 15€ as crianças. Não se esqueçam, a partir das 20 horas, então, bacalhau à Casa dos Arcos na comemoração deste fim de semana da festa do bacalhau em Begles. Depois temos, então, no dia 7 de junho, amanhã, temos então a Casa dos Arcos, que organiza o seu festival de folclore também com o Rancho Folclórico Casa dos Arcos, Saudades de Portugal de Santa Genieva, Rio Lima, Alto Minho de Lyon e Alegria do Minho de Pô estará então presente estes 4 ranchos amanhã, a partir das 15 horas, para um mini festival de folclore. Não se esqueçam então isto na Casa dos Arcos, amanhã em Begles. Depois vamos ter, no dia 21 de junho, em Montussão, os amigos de Montussão, Coração de Montussão, vai ter uma sardinhada e um torneio de malha com a participação de 10€. Para reservar 06 65 50 35 70. E nesta temos a apresentação das rusgas do Coração de Portugal e Alto Minho. E vamos continuar com música. E estive mais um telefonema, mas agora estava mesmo a acabar de falar quando o telefone desligou. Se quiserem, podem telefonar agora, não há problema. 05 56 50 69 99. E eu termino a missão às 11 horas.